0: Uai, gente, eu tento cantar, mas não dá, viu? 7:19, vamos de som.
1: Oitenta e oito.

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1: Para limpar, desentupir os furos do chuveiro, encha um saco plástico com vinagre. Envolva o chuveiro e deixe o produto agir durante toda a noite. Ao retirar o saco plástico, abra o chuveiro e deixe a água correr. Pronto, os furos estarão desobstruídos.
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4: Rapaz do céu, eu não quero nem saber quem plantou a cana, eu quero é moer o trem e beber tudo, hein? 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

0: Ah, muito bem, agora 7 horas 28 minutos. De volta com Canta Brasil. 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
2: Uma boa noite pra todos!
0: Ah, menino, gostei dessa, hein? Então vai pra todas as mães e vai pra você também. O Jean Scatena mandou um zap zap aqui e pediu franguinho na panela com Lourenço Norival. Né, ô Seleção Brasileira? Ele que quer ser convocado pelo Ancelotti pra Copa do Mundo, né? É melhor ele do que o Neymar, viu? Obrigado, Jean, pelo carinho da audiência. Outro que mandou aqui... Ah, a Eliane Cristina. Ela mesmo. Aí, ó, Eliane. É, maravilha, ela quer ouvir Teodoro e Sampaio, Os Quatro Cantos da Casa. Então, vamos lá. Vamos lá. Franguinho na panela. Não, você fala assim de franguinho na panela, dá aquela solidão, aquele vazio, né? Epa! Essa hora, 7h32, né? Ai, ai, ai. Vamos tomar a água, viu, gente? Eu vou tomar a água. Não tem franguinho aqui, ué. E Teodoro e Sampaio, Quatro Cantos da Casa. É o Canta Brasil. Pra você, vamos de som.
3: Oitenta e oito.

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4: Essa moda deve ter uns 50 anos. Quando fizeram essa moda aí, onça palitava o dedo com costela de tamanduá, a bandeira toca gaiteiro.
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0: Mas muito bem, agora 19h41. É o Canta Brasil aqui nos 88 da Sul Difusora e tá na hora de comer, hein? 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
0: 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Tchan! Beleza, hein? Agora 7h43, vamos atender o povão? Vamos atender o povão? É disso que o Juliano tá falando.
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0: Eu acho que é a Sheila. Eu acho. Vou conferir. Sheila! Boa noite, menina!
3: Oi, Juliano, boa noite, aqui é a Sheila. Hoje, só na água.
0: Uai.
3: Toca
0: uai.
3: Aí pra mim, Rio Negro, São Limões, a chuva.
0: É, se tá só na água, então é a chuva, né? Pra fazer o quê, né? Mas, é só hoje, né? Porque amanhã é sexta-feira, né? Aí é dia de tomar uma misturada no meio das outras. E vamos que vamos, né, gente? Manda alô pros bares que estão curtindo o Canta Brasil, né? O bar do Boldrinho no Samu Testa, né? Ô, Boldrinho, Cida, um abraço, gente. Obrigado pela audiência. Bar do Nado, né? Quem mais? O bar do Bola, né? Bar Salton, bar do Mané, que eu já vi aqui. Bar do Mané 2, né? O bar da Árvore. O povão tá mandando mensagem aqui, viu? Pros bares, os varejões, conveniências. Varejão do Carlinhos, conveniência do Heitor. Tamo junto, gente. Obrigado pela companhia. E vamos que vamos de moda, hein? Mandar alô pra Reila, pro Margoso, pra família toda lá. Estica! Vamos curtir, então? Tarde de chuva, Rio Negro e Solimões. E agora no Canta Brasil, 7h45. Vamos de som.

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1: Famoso 10 para as 8. Já, minha gente. Vamos encerrar a hora 7? Ah, eu vou ter que encerrar, né? Pra fazer o quê, né?
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1: Que me pediu esta moda aqui, agora vou ter que ir lá embaixo. É a Lu Alves. Ela pediu. Tem como você tocar uma música pra mim do Renan e Raí? Qualquer uma. Ó, eu pesquisei aqui nos meus arquivos. Qualquer uma não tem, viu? O nome qualquer uma, eu não consegui achar, rapaz. Ô, Lu, obrigado pela companhia, viu? Pela audiência aqui no Canta Brasil. Ah, mas eu vou tocar uma caprichada de Renan e Raí. Encontros Imperfeitos. Ó, show de bola. Outro que pediu moda aqui... Ricardo Bélgamo, meu irmãozão, boa noite!
3: Boa noite, meu amigo Juliano Rodrigues, tudo certo por aí?
1: Vixe!
3: Eu queria pedir uma música, se for possível aí,
1: vai.
3: O Garrafão. Mandar lá pro Carlos Cid Scupira, pra Maria Aparecida Bressan, eles que gostam dessa música aí, né? É, na verdade é o Carlos, né? Ele acaba apanhando quando ele pede essa música aí. Beleza? Um abraço, meu amigo, boa noite, tamo junto, com Deus!
1: Ô, Carlos, é tomar cuidado, hein? Senão o pau de macarrão impera, viu? Então vamos curtir, gente. O Garrafão Teodoro e Sampaio. Encontros Imperfeitos, Renan e Raí. É agora no Canta Brasil, encerrando muito bem a hora certa.

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0: Ih, vai cair nada! Vai cair nada! Oito e quatro! Oh, redondo, hein? Epa! Hora final do nosso Canta Brasil na Difusora FM 88,3. 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É a Difusora sempre ao seu lado, sua melhor companhia. Sua melhor companhia é eu,
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0: E vamos até as nove, hein? Com muita moda. Epa! Vamos, aqui no nosso Canta Brasil. 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
0: Ah, muito bem. Vamos lá. Arrapapampampam. Pararampampampampam. Quem que me pediu moda aqui? Ah, tá. Nossa. É o seu Armando Marques. É, seu Armando. Boa noite, menino.
3: Boa noite, Juliana. Aqui é o Armando Marques do Antônio Romaioli.
0: Diga.
3: Eu quero que, se você for possível, tocar uma moda de Lourenço Lorival, o Jardim da Natureza. Quero oferecer para todos os ouvintes de Bandatai, não só para os ouvintes de Bandatai, e toda a região.
0: Bom.
3: Desde já agradeço. Fica tudo com Deus. Porque sem Deus... nós não somos nada.
0: Eu gostei dessa, hein?
4: Só, véi.
0: Eu gostei dessa, viu? Maravilha. Seu Armando, obrigado pelo carinho da audiência sempre, viu? Tamo junto. Oh, quem pediu moda aqui? Deixa ela se apresentar. Eu gosto que ela fala. Boa noite.
5: Boa noite, meu amigo Juliano Rodrigues.
0: Alegria, ó.
5: Cristina Mello na sintonia de Difusora.
0: Ei, beleza.
5: Hoje eu quero ouvir... Mentira também é verdade.
0: Meu Deus.
5: Ofereço especialmente para você, sua esposa, Dona Benedita.
0: Eita.
5: Belzan Grande, Meire, Josi, Cida Boldrin, Marlene. Meu amigo Fernando, Anal Tirarantes.
0: É.
5: E a todos os ouvintes, ótima noite.
0: Ótima noite para você também, viu? Para você, pro Lucas. Tamo junto, tamo junto.
4: Só, véi.
0: Então vamos curtir? Jardim da Natureza, Lourenço Lorival. Mentira também é verdade, milionário José Rico. Vamos dar pro Paulo Henrique lá do Riachuelo. Adora milionário José Rico. Vamos de som.
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0: noite, bem. Agora 8 horas 15 minutos. É o nosso Canta Brasil aqui nos 88 da sua difusora. 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
0: Muito bom.
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0: Muito bem. Ah, eu moro lá, ó. Maravilha. Fala, Maurão. Tudo bom, menino? Tá na Santana, curtindo a gente. Ele pediu aqui Barreirito Hipocrisia. Mauro Jardineiro, mandando pro Angelino, pra Dona Nadir, lá na Santana. Tá lá tomando uma água que passarinho não bebe. E esse moço que riu agora aí conhece mais do que ninguém essa água que o passarinho não bebe, viu? Tá? Não vou falar é nada. Valeu, Mauro! Angelino, Dona Nadir, obrigado pela companhia aqui no Canta Brasil, viu? Ah, esse aqui também pediu moda. Ah, deixa eu ver. É o Lucas Melo. Ai, Lucas Melo, boa noite, menino.
3: Boa noite, meu amigo Juliano Rodrigues. Hoje eu vou pedir a música Malícia de Mulher. Uhum. Ofereço pra minha mãe Cris Melo, minha tia Maria Rita, meu primo César Otávio, meu primo Vinícius Silva, pra Ana Galete, pra Isabel Zangrande e pra Né 90. Pra Cida Boldin da Coab, pra Marlene da Coab, pra Josi da Coab.
0: Sim.
3: E pro Leandro da Prefeitura. E vai, Corinthians!
0: Quase que não vai, hein? Quase que não vai ontem, hein? Vamos curtir, João Paulo e Daniel, Malícia de Mulher, essa música é linda. Hipocrisia, outra modona do Barreirito, agora no Canta Brasil. 8h18,

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1: Quem tá aqui comigo é a Ordalice lá da Santana. Fala, menina, boa noite.
2: Boa tarde, meu amigo modão Juliano.
1: É noite?
2: Bom. Espero que tá tudo bem com você, meu amigo. Queria ouvir uma música Milionário Zé Rico, mas o seu nome aqui, ó. Por cima do morro, por cima que eu passo. Dou uma volta por cima, mas não passo por baixo. Tem como você colocar para mim, Milionário Zé Rico? Por cima do morro, por cima que eu passo. Dou uma volta por cima, mas não passo por baixo. Fico feliz para todos os locutores da Rádio Difusora, tá? Beijos e abraço de sua amiga Ordalice.
1: Ei, só podia ser ela, viu? É, canta bonitinho o negócio lá, rapaz. Hein?
3: Só, velho.
1: Vou te contar, hein? Que maravilha. Outro que pediu... lembrando, né? O nome da música é Genro Valente, Milionário José Rico. Quem pediu mais moda aqui foi o Murilão. Ah lá, ó. Boa noite, Juliano. Manda uma moda pra nós aqui do Bar do Mané 2. Se ainda existe amor com Lourenço Lorival. Ei, é hoje. É hoje. Então vamos ouvir? Lourenço Lorival, Milionário José Rico, agora no Canta Brasil, 8h27. Vamos de som.

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0: muito bom, Zé. Só o seu pra matar com nós mesmo. Depois a gente bebe, não sabe por quê, né? Amanhã é só no Porto.
1: Ai, meu Deus do céu, esse povo meu, eu vou te contar, viu? Ah, quem também pediu uma aqui? Ah! Oi! Oi! Sou Adriana de Brodowski. Toca aí, João Mineiro e Marciano. Ah, é nova aqui no Canta, do Canta Brasil. Seja bem-vinda à família Canta Brasil, viu? Aí, mais palmas. Oi, oi, oi! Chega, meu povo, tá acabando a trilha. Vai, vai! Tarde demais pra esquecer João Mineiro e Marciano e as andorinhas com o trio Parada Dura. Bora, vamos agora. Vamos de som.

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4: Ô Juliano, boa noite, tá bom, mas ô Juliano, faz uma modona aí pra nós aqui. Teodoro Sampaio, momentos felizes. Um abraço pra minha esposa aqui, pro Luiz, pro Zé Pedro. Olha,
5: Stick! Vamos curtir então, Teodoro Sampaio, momentos felizes do Canta Brasil, às 8h45. Vamos de som.

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1: Vai chorar hoje não, você não vai chorar não. Finalizamos o Canta Brasil desta quinta-feira, 7 de maio. A você, obrigado pelo carinho da audiência. Uma boa noite, tá? Amanhã tem mais, viu? Uhum, amanhã sextou, hein?
2: Só,
1: e quero a sua companhia aqui na Difusora. As últimas do programa desta noite vem com Lucas e Luan. E daí? Jeitão Caipira com Lil e Léo. Eu tô indo embora.
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1: E volta amanhã às 6 da tarde aqui na sua. Tipo...

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0: Está no ar a Voz do Brasil. As notícias do governo federal que movimentaram o país no dia de hoje.
1: Olá, uma boa noite.
2: Boa noite para você que nos acompanha em todo o país.
1: Quinta-feira, 7 de maio de 2026.
2: Vamos ao destaque do dia, política externa.
1: Presidente Lula se reúne com o líder norte-americano Donald Trump. Na agenda, comércio exterior, minerais críticos e combate ao crime organizado.
2: Lula propõe a criação de um grupo de trabalho para tratar das tarifas comerciais.
1: Destaca que Brasil está preparado para discutir qualquer assunto com qualquer país.
3: Nós não temos veto, não tem assunto proibido. A única coisa que nós não abrimos mão é da nossa democracia e da nossa soberania.
2: E ainda, incentivo ao turismo e ao emprego.
1: Iniciativa inédita vai oferecer crédito facilitado e com condições especiais a microempreendedores inscritos no Cadastro Único.
2: Serão 100 milhões de reais para atender quem mais precisa e atua no setor. Caroline Blaut.
4: A proposta é transformar pequenos negócios em fonte de renda estável e ampliar a autonomia das famílias.
1: E você vai ouvir também apoio ao Rio Grande do Sul.
2: O governo do Brasil já destinou mais de 89 bilhões de reais ao estado após as enchentes de 2024.
1: E hoje foram assinados contratos para obras de prevenção às chuvas, Pablo Mundim.
5: Entre as intervenções está a primeira etapa das obras do canal de drenagem de São Leopoldo, além de novos sistemas de contenção e proteção nas bacias do Rio Gravataí, Arroio, Feijo, Eldorado do Sul e Vale dos Sinos.
2: Hoje, na apresentação da Voz do Brasil, eu, Mariana Jungmann e Nazi Brum.
1: E acompanhe a gente ao vivo. 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
2: Tarifas comerciais, combate ao crime organizado, minerais críticos.
1: Alguns dos temas abordados hoje em reunião do presidente Lula com o presidente dos Estados Unidos, Donald Trump.
2: E quem está em Washington e traz todas as informações desse encontro é a repórter Luana Karen. Oi, Luana, boa noite.
6: Boa noite, Mariana, Nazi, boa noite aos ouvintes da Voz do Brasil. A reunião entre Lula e Donald Trump durou 3 horas, divididas entre reunião privada e almoço de trabalho. Lula foi recebido pelo presidente norte-americano na porta da Casa Branca. Do lado brasileiro, a comitiva contou também com 5 ministros de Estado. A relação comercial entre os dois países, estremecida após a imposição de tarifas extras a produtos brasileiros, esteve em pauta. Lula disse que sugeriu a Trump a criação de um grupo de trabalho para discutir a questão das tarifas comerciais.
3: Então eu falei assim, então, Trump, vamos fazer o seguinte, vamos colocar um grupo de trabalho e vamos permitir que esse moço da indústria do comércio do Brasil, junto com o teu moço do comércio, sentem em 30 dias, apresente para nós uma proposta para a gente poder bater o martelo. Sabe? Quem tiver errado vai ceder. Se a gente tiver que ceder, nós vamos ceder. Se você tiver que ceder, vocês vão ter que ceder.
1: E Luana, outro tema discutido na reunião foi a questão dos minerais críticos. O que é que o presidente Lula relatou sobre isso?
6: Olha, Nazi, o presidente Lula defendeu a cooperação no que diz respeito à exploração de terras raras e minerais críticos, como lítio, cobalto e níquel. Esses minerais são fundamentais para a indústria bélica e de tecnologia. A proposta feita pelo presidente Lula a Donald Trump é que parte do beneficiamento da produção seja feita no Brasil.
3: O Brasil tem obrigação de ter uma regulamentação em que o Brasil seja soberano. O Brasil tem obrigação de compartilhar com quem queira participar conosco, seja os Estados Unidos, a China, a Alemanha, a França, qualquer um que quiser, a Índia, o Brasil estará aberto a construir parceria. O que nós não queremos é ser meros exportadores dessas coisas. Nós não queremos repetir o que aconteceu com a prata na América Latina, com o ouro. Nós queremos que o Brasil seja o grande ganhador dessa riqueza que a natureza nos deu.
2: O Luana, e o enfrentamento ao crime organizado era um dos temas aguardados para serem tratados nessa reunião, né? O que foi discutido aí em relação a isso?
6: Boa. Lula reforçou que o Brasil está aberto a discutir qualquer tema com os Estados Unidos.
3: Então eu saio muito, muito satisfeito da reunião. Acho que foi uma reunião importante para o Brasil e importante para os Estados Unidos. O Brasil está preparado para discutir com qualquer país do mundo qualquer assunto. Nós não temos veto, não tem assunto proibido. A única coisa que nós não abrimos mão é da nossa democracia e da nossa soberania. O resto é tudo discutível.
6: Ao fim da reunião, sobrou espaço até para brincadeiras sobre a Copa do Mundo de Futebol. O presidente Lula disse que pediu que Trump não revogue o visto de nenhum jogador brasileiro e disse que o Brasil sairá campeão dos Estados Unidos. Mariana Inazi.
2: Luana Karen falando com a gente ao vivo de Washington. Obrigada, Luana, pelas informações.
1: O turismo brasileiro está a todo vapor. Já são mais de 2 milhões de postos de trabalho criados entre janeiro e março.
2: Ainda no primeiro trimestre, o fluxo de visitantes internacionais ultrapassou a marca de 3 milhões de turistas.
1: E essa semana, a cidade de Fortaleza se transforma num centro estratégico do setor com o Salão do Turismo.
2: O Brasil ganha novo impulso com o anúncio de uma linha de financiamento para microempreendedores de baixa renda.
1: A linha de crédito especial deverá atender, por exemplo, guias de turismo, motoristas, vendedores ambulantes e artesãos.
2: As novidades foram anunciadas pelo presidente em exercício, Geraldo Alckmin.
4: O encontro marca o lançamento de novas políticas públicas para fortalecer o turismo brasileiro. Entre as medidas anunciadas está uma nova linha de crédito voltada para microempreendedores individuais de baixa renda, que